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0: The Weeknd, Save Your Tears, na nossa noite deste feriadão, noite de segundona, 7 de setembro.
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1: 21:45.
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3: Estamos de volta, tem Felipe Araújo na Nossa Noite.
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0: que respeitar demais aqui.
1: Crajumar, pô, tamo
0: essa aqui é pra nós fazer.
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0: gosta faz barulho, gente! Tá lindo demais!
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0: Eu tchum na nossa noite, finalizando esta noite gostosa de segundona, feriadão, 7 de setembro. Desejo a você uma excelente terça-feira. E claro, se o Pai Maior nos permitir, a gente se fala nesta noite de terça-feira. Beijo carinhoso do Rodrigo Santos. Forte abraço, tchau.
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2: 22 horas e 15 minutos.
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3: E 22 horas e 20 minutos.

0: 23 horas e 1 minuto.
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0: Camargo no Madrugada, abraça-me! Teve antes Emílio e Eduardo, Barulho da Buzina, Edson Hudson com Bruno e Marrone, Contagem Regressiva, e Léo Magalhães, Cancela o Pedido. Continua aqui, ó. Boa terça, tá?
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madrugada gostosa, ei, modão! Tocando Maurício e Eduardo, solteira no mundo! Antes teve Cleiton e Camargo, saudade bandida! E o João Lucas Freitas com Kleber e Cauã, preso ao seu beijo! Daqui a pouquinho se preparem! Você vai cantar junto com Luan Santana, com Guilherme Santiago, com Marcos e Belucci, até com a Simone Mendes, ó! Oh!

Roça, bora! Simone Mendes com esse modão, sofrimento na resposta. Nó, que história, gente. Escuta, ó.

Marcos e Benuti no Madrugada. Teoria é uma coisa, prática é outra, tá? Por favor, não confunda. Antes, Júnior Marques, Ilusão de Amor. Jade Jadson e Mato Grosso e Matias por Álcool Abaixo. E a Simone Mendes, Sofrimento na Resposta. Vem cá junto, tá? Boa terça, ó. Madrugada.

A sua madrugada fechando essa hora, Ed Brito e Samuel, que regravação, gente. Toda mulher. Antes, Luan Santana, parece, mas não é. E ainda, Guilherme Benuto e Panda. Eu duvido. Pra próxima hora você continua. É sério, é? Então você vai cantar juntinho com Ana Castela, com César e Paulinho e Bruno e Marrone.

0: que aqui continua pra você. Ó, ó.
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0: Jean e Giovanni com esse modão, chá de hortelã. Que moda é essa? Ó, que letra. Bom dia. Bom dia.

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César e Paulinho na madrugada com Bruno e Marrone, junto comigo e você. Cancela esta data. Eita, antes teve Tchãozinho e Alessandro com De Paulo e Paulinho, Amor de Trem. O Ralf com Perdendo o Juízo. E abrimos com Jean e Giovanni, Chá de Hortelã. Continua aqui, ó. Vou ter

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1: Sim, ó.

madrugada gostosa, Ana Castela, é que eu não te esqueci, hein, modão? Teve antes os Bonifácios com a Thaíra e Alexandre, Deus me deu esse lugar. E também a Yasmin Santos passou por aqui com Não Quero Ser Mais Eu, crise de identidade. Ó, quem vem daqui a pouquinho, se prepare aí pra cantar junto com Henrique e Juliano, Hugo e Guilherme, até com o Fernando e o Sorocaba.

0: 13h37.
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0: Você é a melhor companhia, você sabe, né? Bora! Gustavo Lima tá chegando com o retrovisor no Madrugada.
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Simone Mendes, tiro no pé, eita! Quem faz isso aí, colhe aquilo, né? Você tem que olhar antes a caixinha do que você tá plantando, né? O que pode ser o resultado, não é? Teve Rio Negro e Solimões antes com Emílio e Eduardo sonhando com você. Fernando e Sorocaba com Passando a Porteira. E o Gustavo Lima com Retrovisor. Segue aqui, na terça.

0: madrugada boa demais, tocando Leandro e Romário, Iker e o Gilmar, Corações Egoístas, hein? Teve antes Henrique e Juliano, Paraíso em Casa. Se eu gosto da sua companhia, demais da conta, tanto é que eu volto daqui a pouquinho. Ah, gente, aquele momento da saudade que você gosta. Você tá afim de conferir? Já é após o intervalo, tá? Aquelas modas ali dos anos 90, eu sei que você gosta, tá bom? Não precisa confessar a idade, calma, eu sei que foi seu pai que ouviu com você. Ah, tá, não foi nem sua história que foi trilha, né? Ó, é após o intervalo, segura aí. Pera!
1: Quatro e cinco.
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2: A saudade de 1993, promessa é dívida, né, gente? Roberta Miranda, tinha que acontecer.

madrugada, Lucas e Matheus, palavras ao vento, essa é de 94, que saudade. Teve o Lucas e o Luan antes, preciso muito mais. E abrimos com a Roberta Miranda, tem mais saudade, vem!

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12: Bom dia, cidade.

0: Olá pessoal, bom dia, agora são exatamente 8 horas e 36 minutos, são 8 e 36, uma excelente manhã para você na sintonia da nossa programação. Muito obrigado pela sua audiência, muito obrigado pela sua companhia. Olha, eu quero aqui hoje convidar você para ouvir agora um bate-papo bacana que a gente vai ter aqui na nossa programação. Você sabe por quê? Porque eu estou recebendo aqui hoje a nossa querida Tainara, estou recebendo aqui o Paulo, mas eu quero dar um bom dia muito especial para a Tainara, que está aqui do meu lado hoje, para a gente conversar um pouquinho. Tainara, bom dia!
1: Bom dia, Cássio. Bom dia, Pompeu.
0: Tá tudo bem com você?
1: Tudo bem, graças a Deus.
0: 100%?
1: 100%.
0: Ah, começou bem a semana já?
1: Bem, graças a Deus.
0: Ah, que coisa boa! Seja bem-vinda aqui à nossa programação, porque hoje a gente vai conversar sobre a raízes e aromas. Inclusive, nós já fazemos, nós já temos essa parceria aqui há muito tempo na nossa programação. 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
0: 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E a gente vai falar um pouquinho sobre a história da Raízes e Aromas. A gente vai falar um pouquinho sobre como surgiu a ideia de trazer essa novidade para a cidade de Pompeu. Vamos falar um pouquinho sobre como surgiu a Raízes e Aromas, Tainara, para a gente?
1: Vamos sim. Bom, eu sou de Sete Lagoas, meu marido é daqui de Pompeu, e a gente resolveu vir para cá, para Pompeu, e abrir o nosso negócio. Tendo em vista que o pessoal em Pompeu é muito ligado bons hábitos alimentares, bons hábitos de vida, a gente notou que seria uma oportunidade abrir uma loja de produtos naturais. E eu também me identifico muito, gosto muito de estudar, de ler sobre essa área de naturais.
0: E o pessoal procura bastante lá, né? Porque o pessoal tem essa preocupação. A gente tem que ter essa preocupação em ter uma boa alimentação, né, Tainara?
1: Sim, sim, é fundamental.
0: Principalmente, né, a gente fala também sobre que lá tem vários produtos que não tem lactose, alguma coisa nesse sentido. E hoje é um número muito grande, tanto de crianças, adultos, né?
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0: né?
1: 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Hoje, com a nossa alimentação, tem muita gente mesmo intolerante à caseína, lactose, crianças, lactantes. Então, serve ali de uma ótima opção para esse tipo de público que quer trazer esses produtos, que no caso são veganos, de forma sem perder o sabor, sem perder qualidade. E é isso.
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1: 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Então, uma ótima opção. Sério.
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1: 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É uma opção.
0: E o pessoal compra?
1: 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O pessoal adora. Quem segue dietas desinflamatórias, as crianças. É uma ótima opção sem abrir mão de sabor.
0: Qual a opção de um desinflamatório assim, natural que tem ali?
1: Bom, o pessoal tem usado bastante o açafrão e o própolis.
0: Açafrão é
1: isso,
0: muito bom.
1: Isso. Então, com o uso contínuo, Própolis também. Além de desinflamar o corpo, ajuda demais com a questão da imunidade. Esse tempo louco que a gente tá vivendo, um dia calor, um dia frio, um dia sol, um dia chuva.
0: No caso, o própolis, você tá falando ou o açafrão?
1: Isso, o açafrão entra como anti-inflamatório e o própolis entra como bom para a imunidade. Aí faz um shotzinho de açafrão e própolis. Vocês podem ir lá na loja, eu explico direitinho quantidade, como que vai tomar. E aí, tem que seguir assim com os naturais, porque o corpo da gente precisa mesmo subir imunidade.
0: Então, o açafrão com própolis ajuda?
1: Ajuda e muito.
0: Sério, eu não sabia.
1: E é uma opção super natural.
0: Olha, gente, vamos dar prioridade aos naturais, porque é isso que realmente traz bem-estar para a nossa saúde, traz bem-estar para a nossa vida. E quando a gente está bem de saúde, a gente fica mais alegre, a gente fica mais disponível, né, Tainara?
1: Ah, isso, com certeza. A saúde está lá em cima, a imunidade está lá em cima, a gente tem força para fazer tudo.
0: Tem força para fazer tudo. Tem mais disposição. Isso é muito importante. 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
0: Olha só, que legal. Olha, Tainara, hoje as pessoas, né, encontram produtos naturais em vários lugares, né? Mas aquilo que você considera de grande diferencial do raízes e aromas, o que que é?
1: É a qualidade mesmo dos produtos, a gente se importa muito com isso, com o que entra na loja. E aí, a gente lá da loja, a gente não quer só vender um produto para o cliente. A gente quer conhecer o cliente, quer conversar, quer entender o problema do cliente, quer ajudar na escolha do produto. 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
0: Ah, isso é muito importante. Vamos falar de novidade. Novidade das raízes e aromas. 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O que que é que tem essa novidade chegando para todos os clientes, hein, Tainara?
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0: Isso é tudo de bom. Olha só que legal, gente. Nós estamos recebendo aqui a Tainara, da Raízes e Aromas. Ela está falando da loja dela, que é maravilhosa, onde você vai encontrar só produtos naturais. E isso é muito importante. Nós também vocês também vão fazer o lançamento, né, do projeto Ecossistema Raízes e Aromas. O que que é esse Ecossistema Raízes e Aromas? Você pode dar uma explicação sobre isso, Tainara?
1: Posso sim, Cássio. Bom, com o passar do tempo, eu notei que as pessoas, elas precisam de ser mais bem informadas. Na internet tem tudo a todo tempo, coisas boas, coisas não tão boas. Então, pensando nisso, eu quero que as pessoas sejam direcionadas a saber no que elas vão acreditar. Eu vou reunir profissionais locais e ali eu quero tirar dúvidas da população e aproximar mesmo a população desses hábitos saudáveis, de exercício físico, tendo base com quem pesa no assunto, que são os profissionais, nutricionistas, fisioterapeutas. Então, ali, se a pessoa tiver dúvida, ela vai poder perguntar, a gente vai fazer um bate-papo com esses profissionais, esclarecendo as principais dúvidas dos meus clientes e do público em geral de Pompeia e região.
0: Olha só, que legal, isso é muito importante. Você quer ajudar todo mundo a ter um hábito saudável.
1: Isso. E as pessoas precisam de informações que sejam verídicas, que venham de quem estudou realmente, não acreditar só nos vídeos que vêm na internet.
0: Pra gente que gosta muito de doce, o que que eu vou substituir, hein?
1: A gente tem opções de doces zero açúcar.
0: Eu tô falando de mim, viu?
1: Viu? A gente tem opções de doces zero açúcar.
0: Eu tô comendo doce demais, Tainara.
1: Doce zero lactose.
0: O que que eu vou fazer da minha vida?
1: E tem opções das frutas secas, que são bem docinhas. Que mesmo sem...
0: Mas a fruta seca não é a mesma coisa.
1: Não, não é a mesma coisa, verdade. Do chocolate não é. Mas tudo que é demais também pode prejudicar, mesmo sem usar açúcar. Então, dar uma preferência para as frutas secas, ameixas, tâmaras, que são bem docinhas, é bem melhor do que um doce zero açúcar, vamos dizer assim.
0: Doce zero açúcar?
1: Zero açúcar. Ele é feito com stevia, ele é zero lactose. Então, assim, para um dia que você tá mais querendo um docinho a mais, um
0: todo
1: dia depois
0: dia,
1: do almoço, um finalzinho de semana, ele é top demais.
0: Como é que chama?
1: Ele é um, a gente tem um doce defitíssimo, ele é zero lactose.
0: Deficite?
1: Ele, fitíssimo.
0: Fitíssimo?
1: Isso. Ele é
0: Mas
1: zero
0: não é que as barrinhas não, né?
1: Não. Ele é um doce de leite pastoso. Aí a gente tem ele com coco e com chocolate.
0: Sério.
1: Ele
0: então
1: é muito bom. O pessoal adora. Eu também adoro, eu só consumo dele na minha casa. Então, assim, é feijão sem bicho.
0: Pode ir tranquilo.
1: Pode ir tranquilo.
0: E ele é o pote?
1: Ele vem num vidro, é um doce de leite pastoso, aquele de colher. E ele é maravilhoso, é só provando mesmo.
0: Meu Deus do céu, vou ter que ir lá então ver isso. Isso é muito importante, foi bom você ter falado sobre isso aí, viu? Que a gente tem essa ganância com doce, é complicado, viu?
1: É verdade.
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1: 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O açúcar, ele é extremamente inflamatório pro corpo. Então,
0: nossa,
1: quanto a gente puder evitar, é melhor.
0: Misericórdia, Jesus, da minha vida. 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
0: 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Sucesso.
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0: meus noveleiros de plantão. Hoje, terça-feira, 8 de setembro. E bora pro nosso resuminho de novelas, né? No capítulo de hoje de A Nobreza do Amor, Tonho e Alica sofrem com a impossibilidade de seu amor e decidem se afastar. Mirinho inventa para Marta e Virgínia que foi ele quem decidiu sair da casa de Casemiro. Hoje também em Batanga vai haver uma discussão sobre a entrada de franceses nas minas lá de Batanga, viu? Viriato ainda hoje comenta com Adonis que Geraldo está sofrendo com a partida de Carrapato. E olha, uma descoberta vai acontecer por Fátima, que reconhece Donato e deduz que o milagre de Veneranda era falso. Quanta história aí nessa novela! E hoje ainda Virgínia vai passar mal. Sabe por quê? Porque ela vai ficar sabendo que terá que dividir a sua herança com Ritinha. E ainda no capítulo de hoje, uma descoberta. A Marta, ela revela a Teresa que Diógenes é pai de Ritinha. E a Lica recebe um telegrama de Omar com a data de sua partida para Batanga. Tudo isso hoje em A Nobreza do Amor. E agora a gente vem trazendo o resumo de Por Você, novela das sete. No capítulo de hoje...
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0: Bela e Lucas aprovam o plano das crianças de aproximar os dois. Gabriel não cede à pressão de Vanessa e afirma que os dois enfrentarão um divórcio litigioso. Próspero fica sentido pela tristeza de Toy por conta de Leandra. Mike conforta Toy. Hoje ainda, Sabugo busca Tonton na casa de acolhimento e a menina comemora a volta para a casa do pai. Peixe se arrisca ao voltar na casa de Julie, que está ocupada por um homem. E a Vanessa vai fotografar o beijo entre Lucas e Bella e mostra a Gabriel. Yara encontra sua casa revirada e Juarez se desespera. Tudo isso hoje em Por Você. Já já a gente volta trazendo mais um capítulo da sua novela preferida. Quem ama, cuida, né? Eu já volto.

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1: Agora são exatamente 9 horas e 20 minutos, minha gente. Esse é o som de Felipe Rodrigo. Gosta de rua? Aonde quer que você esteja, muito obrigado pela sua audiência. Muito obrigado pela sua companhia sempre aqui no nosso programa. Bom dia, cidade! Chega no som de Matheus e Cauã. Decide aí. Bom dia!
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1: 2:33.
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Minutos, marca os ponteiros. Uma boa tarde pra vocês. Que tarde boa, hein, gente? Essa aí tá boa mesmo. Ela não faz nem sol, não faz nem chuva. Mas pelo andar ali o negócio vai chover mesmo, viu? Maravilha, acompanhar a exclusiva nessa tarde de terça-feira fica bom demais. É ótimo ter a sua companhia por aqui. E eu quero convidar você mais uma vez pra vir participar, pedir a sua música, pedir também o seu abraço. É pelo nosso contato e WhatsApp, tá? É o 37-3513-0001. Manda pra cá o seu pedido musical. Deixa também a sua opinião sobre a nossa enquete. Queremos saber hoje é o seguinte. Qual é o maior sinal de que você está ficando velho? É quando prefere ficar em casa? É quando comemora que, né, conquistou algo pra sua residência? É quando você reclama das músicas novas? Ou é um dia de festa, exige dois de recuperação? Essa última também, gente, é muito boa, né? Tô até impressionado que o pessoal não teve tanto voto lá no grupo. São 8 votos para a primeira opção, que é prefere ficar em casa, e 1 voto para reclama das músicas novas. Sempre tem mesmo, né, essas duas aí. Deixa eu mandar um alô aqui pro João Paulo, na Fazenda do Chiquinho Azul. Tá toda a turma por lá, uma boa tarde pra vocês. Valeu, tá, pela participação. E é isso aí, bora participar, manda seu áudio, sua mensagem de texto. Vamos de música, Ferrugem, Arrependidaço.

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15: 37.
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0: chegando e trazendo mais uma fofoquinha por aqui. Olha, gente, que transformação aconteceu na vida do Diogo Defante, que mostrou antes e depois, após retirada de tumor. Quase entrei em depressão, disse ele. Transformação. O Diogo Defante revelou o motivo por trás da mudança no corpo que chamou a atenção dos seguidores. Aos 35 anos, o comediante mostrou o registro do antes e depois e revelou que engordou após usar corticoides durante o processo de remoção de um tumor benigno na pálpebra em 2024. Segundo ele, a fase afetou tanto o físico quanto o emocional, mas agora ficou para trás. Recuperado e focado nas atividades físicas, Defante também se preparou e subiu ao palco do Rock in Rio. Que espetáculo, né, esse cara? E ele disse o seguinte: depois de me entupir de corticoide para remoção de um tumor na minha pálpebra, quase entrei num quadro de depressão com o corpo completamente debilitado, tendo que cumprir vários contratos de trabalho. Nunca deixo claro essas coisas aqui, porque prefiro deixar tudo leve, né, vindo de mim para vocês. Mas talvez isso sirva de inspiração para alguém. Não adianta ir atrás dos nossos sonhos sem preparar o corpo e a mente para os dias ruins. Voltei e com o dobro de vontade. Até o melhor show da minha vida no Rock in Rio aconteceu. Aí no palco Supernova teve rock com o cardio em dia, disse o nosso queridíssimo Diogo Defante. Que bom, né? Recuperado, focado nas atividades físicas, como ele mesmo disse, né? E é isso. Vai lá, vai em frente, que nós estamos aqui na torcida por você, viu, Defante? Eu volto já já, tem mais fofocas.
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3: 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Vamos de volta, gente. 2:53. Marca os ponteiros. É o nosso Conecta. Deixa eu mandar um grande abraço aqui pra ela que tá aniversariando hoje. Lindeia Fernandes. Meus parabéns, minha querida. Felicidades. Que essa data repita por muitos e muitos anos. Receba o carinho também, claro, ó, da sua Ana Laura, né? A sua neta. Um grande abraço pra você, viu, Lindéia? Deixa eu oferecer essa aqui pra ela, ó. João Gustavo e Murilo com grelo, postinho de gasolina. Felicidades, Lindéia, tamo junto!
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10: 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Prepare o seu ambiente de oração com as fotos, as roupas de família e, de modo particular, lembrando dos enfermos. Traga os nomes por quem vamos interceder e pedir cura e libertação de todos os sofrimentos e dores.
11: Olá, queridos filhos e filhas, é terça-feira, por excelência, dia que, como obra evangelizar é preciso, rezamos o dia inteiro por todos os doentes que se recomendam às nossas orações. E você pode fazê-lo, 0 operadora 41 3221 6060, dígito 1. Portanto, por todos os que pediram nossa intercessão, rezemos o Terço das Santas Chagas. Em nome do Pai, e do Filho, e do Espírito Santo. Amém. Creio em Deus Pai Todo-Poderoso, Criador do céu e da terra, e em Jesus Cristo, seu único Filho, nosso Senhor, que foi concebido pelo poder do Espírito Santo, nasceu da Virgem Maria, padeceu sob Pôncio Pilatos, foi crucificado, morto e sepultado, desceu à mansão dos mortos, ressuscitou ao terceiro dia, subiu aos céus, está sentado à direita de Deus Pai Todo-Poderoso, de onde há de vir julgar os vivos e os mortos. Creio no Espírito Santo, na Santa Igreja Católica, na comunhão dos santos, na remissão dos pecados, na ressurreição da carne, na vida eterna. Amém. Ó Jesus, Divino Redentor, tende misericórdia de nós e do mundo inteiro. Deus Santo, Deus Forte, Deus Imortal, tende piedade de nós e do mundo inteiro. Graça, misericórdia, meu Jesus, nos perigos presentes, cobri-nos com vosso preciosíssimo sangue. Pai eterno, tende misericórdia de nós, pelo sangue de Jesus Cristo, vosso Filho unigênito. Tende misericórdia de nós, vos suplicamos. Amém. Neste primeiro mistério do Terço das Santas Chagas, contemplamos a traição de Judas e prisão de Jesus. Como fruto desta dezena das Santas Chagas, vamos pedir por todos os enfermos que estão angustiados em busca de um diagnóstico certo. Rezemos. Eterno Pai, eu vos ofereço as Santas Chagas de nosso Senhor Jesus Cristo para curar as de nossas almas.
12: Meu Jesus, perdão e misericórdia.
13: Pelos méritos de vossas santas chagas.
12: Meu Jesus, perdão e misericórdia.
13: Pelos méritos de vossas santas chagas.
12: Meu Jesus, perdão e misericórdia.
13: Pelos méritos de vossas santas chagas.
12: Meu Jesus, perdão e misericórdia.
13: Pelos méritos de vossas santas chagas.
12: Meu Jesus, perdão e misericórdia.
13: Pelos méritos de vossas santas chagas.
12: Meu Jesus, perdão e misericórdia.
13: Pelos méritos de vossas santas chagas.
12: Meu Jesus, perdão e misericórdia.
13: Pelos méritos de vossas santas chagas.
12: Meu Jesus, perdão e misericórdia.
13: Pelos méritos de vossas santas chagas.
12: Meu Jesus, perdão e misericórdia.
13: Pelos méritos de vossas santas chagas.
12: Meu Jesus, perdão e misericórdia.
13: Pelos méritos de vossas santas chagas.
11: Neste segundo mistério do Terço das Santas Chagas, contemplamos a condenação de Jesus à morte. Rezemos este mistério por todos os enfermos que estão acamados, impedidos pela doença de uma vida plena. Eterno Pai, eu vos ofereço as santas chagas de nosso Senhor Jesus Cristo para curar as de nossas almas.
14: Meu Jesus, perdão e misericórdia.
13: Pelos méritos de vossas santas chagas.
14: Meu Jesus, perdão e misericórdia.
13: Pelos méritos de vossas santas chagas.
14: Meu Jesus, perdão e misericórdia.
13: Pelos méritos de vossas santas chagas.
14: Meu Jesus, perdão e misericórdia.
13: Pelos méritos de vossas santas chagas.
14: Meu Jesus, perdão e misericórdia.
13: Pelos méritos de vossas santas chagas.
14: Meu Jesus, perdão e misericórdia.
13: Pelos méritos de vossas santas chagas.
14: Meu Jesus, perdão e misericórdia.
13: Pelos méritos de vossas santas chagas.
14: Meu Jesus, perdão e misericórdia.
13: Pelos méritos de vossas santas chagas.
14: Meu Jesus, perdão e misericórdia.
13: Pelos méritos de vossas santas chagas.
14: Meu Jesus, perdão e misericórdia.
13: Pelos méritos de vossas santas chagas.
11: Neste terceiro mistério do terço das santas chagas, contemplamos Jesus é pregado na cruz. Ofereçamos esta dezena do terço das Santas Chagas por todas as pessoas que trabalham e cuidam dos doentes, que tenham paciência e muita serenidade e força. Eterno Pai, eu vos ofereço as Santas Chagas de nosso Senhor Jesus Cristo para curar as de nossas almas.
15: Meu Jesus, perdão e misericórdia.
13: Pelos méritos de vossas santas chagas.
15: Meu Jesus, perdão e misericórdia.
13: Pelos méritos de vossas santas chagas.
15: Meu Jesus, perdão e misericórdia.
13: Pelos méritos de vossas santas chagas.
15: Meu Jesus, perdão e misericórdia.
13: Pelos méritos de vossas santas chagas.
15: Meu Jesus, perdão e misericórdia.
13: Pelos méritos de vossas santas chagas.
15: Meu Jesus, perdão e misericórdia.
13: Pelos méritos de vossas santas chagas.
15: Meu Jesus, perdão e misericórdia.
13: Pelos méritos de vossas santas chagas.
15: Meu Jesus, perdão e misericórdia.
13: Pelos méritos de vossas santas chagas.
15: Meu Jesus, perdão e misericórdia.
13: Pelos méritos de vossas santas chagas.
15: Meu Jesus, perdão e misericórdia.
13: Pelos méritos de vossas santas chagas.
11: Neste quarto mistério do terço das Santas Chagas, contemplamos, entregando-se ao Pai, Jesus morre na cruz. E vamos juntos oferecer esta oração por todos aqueles que estão fazendo tratamento invasivos, hemodiálise, quimioterapia, radioterapia e todos os outros tratamentos necessários, porém, que levam a um calvário vivo. Rezemos. Eterno Pai, eu vos ofereço as santas chagas de nosso Senhor Jesus Cristo para curar as de nossas almas.
12: Meu Jesus, perdão e misericórdia.
13: Pelos méritos de vossas santas chagas.
12: Meu Jesus, perdão e misericórdia.
13: Pelos méritos de vossas santas chagas.
12: Meu Jesus, perdão e misericórdia.
13: Pelos méritos de vossas santas chagas.
12: Meu Jesus, perdão e misericórdia.
13: Pelos méritos de vossas santas chagas.
12: Meu Jesus, perdão e misericórdia.
13: Pelos méritos de vossas santas chagas.
12: Meu Jesus, perdão e misericórdia.
13: Pelos méritos de vossas santas chagas.
12: Meu Jesus, perdão e misericórdia.
13: Pelos méritos de vossas santas chagas.
12: Meu Jesus, perdão e misericórdia.
13: Pelos méritos de vossas santas chagas.
12: Meu Jesus, perdão e misericórdia.
13: Pelos méritos de vossas santas chagas.
12: Meu Jesus, perdão e misericórdia.
13: Pelos méritos de vossas santas chagas.
11: No quinto mistério do terço das Santas Chagas, contemplamos, Jesus é transpassado pela lança por um soldado. Rezemos este mistério por todas as pessoas que sofrem desolação e falta de amor. Eterno Pai, eu vos ofereço as santas chagas de nosso Senhor Jesus Cristo para curar as de nossas almas.
14: Meu Jesus, perdão e misericórdia.
13: Pelos méritos de vossas santas chagas.
14: Meu Jesus, perdão e misericórdia.
13: Pelos méritos de vossas santas chagas.
14: Meu Jesus, perdão e misericórdia.
13: Pelos méritos de vossas santas chagas.
14: Meu Jesus, perdão e misericórdia.
13: Pelos méritos de vossas santas chagas.
14: Meu Jesus, perdão e misericórdia.
13: Pelos méritos de vossas santas chagas.
14: Meu Jesus, perdão e misericórdia.
13: Pelos méritos de vossas santas chagas.
14: Meu Jesus, perdão e misericórdia.
13: Pelos méritos de vossas santas chagas.
14: Meu Jesus, perdão e misericórdia.
13: Pelos méritos de vossas santas chagas.
14: Meu Jesus, perdão e misericórdia.
13: Pelos méritos de vossas santas chagas.
14: Meu Jesus, perdão e misericórdia.
13: Pelos méritos de vossas santas chagas.
11: Rezemos três vezes. Eterno Pai, eu vos ofereço as santas chagas de nosso Senhor Jesus Cristo para curar as de nossas almas. Eterno Pai, eu vos ofereço as santas chagas de nosso Senhor Jesus Cristo para curar as de nossas almas. Eterno Pai, eu vos ofereço as santas chagas de nosso Senhor Jesus Cristo para curar as de nossas almas. Amém. Queridos filhos e filhas, tendo rezado o terço das Santas Chagas, vamos agora fazer a oração de todos os dias, que é a novena das Santas Chagas de nosso Senhor Jesus Cristo. Rezemos. Por suas santas chagas, suas chagas gloriosas, o Cristo Senhor me proteja e me guarde. Senhor Jesus, foste levado na cruz para que por vossas santas chagas sejam curadas as de nossas almas. Eu vos louvo e agradeço pelo vosso ato redentor. Carregaste em vosso próprio corpo os meus pecados e de toda a humanidade. Nas vossas santas chagas, coloco minhas intenções, minhas preocupações, ansiedades e angústias, minhas enfermidades físicas e psíquicas, meus sofrimentos, dores, alegrias e necessidades. Em vossas santas chagas, Senhor, coloco minha família. Envolvei, Senhor, a mim e meus familiares, protegendo-nos do mal. Coloque a sua intenção. Senhor, ao mostrar vossas santas chagas gloriosas a Tomé e o mandando tocar em vosso lado aberto, o curaste da incredulidade. Eu vos peço, Senhor, permita-me refugiar em vossas santas chagas e, por mérito desses sinais de vosso amor, curai a minha falta de fé. Ó Jesus, pelos méritos de vossa paixão, morte e ressurreição, dai-me a graça de viver os frutos da nossa redenção. Amém.
10: Hoje é terça-feira e rezamos juntos o Terço das Santas Chagas na Hora da Misericórdia. Todos os dias, Padre Reginaldo Mazotti, eu, Jason e a família Evangelizar é Preciso do mundo inteiro, rezamos juntos com vocês, pedindo cura e libertação. Divulgue, anuncie para mais pessoas essa poderosa devoção às Santas Chagas de Jesus. Agora ficamos com o Padre Reginaldo Mazotti em palavras de salvação.

0: filhos e filhas da Hora da Misericórdia. Nós aqui em Curitiba, é feriado ainda, porque hoje é dia da padroeira da cidade de Curitiba, padroeira da Arquidiocese, Nossa Senhora da Luz dos Pinhais. Escute esse testemunho, escute.
1: Me chamo Cristina, sou uma associada e acompanho o senhor da Espanha através do YouTube.
0: Opa.
1: Hoje venho confirmar uma graça alcançada.
0: Sim.
1: Na verdade, uma confirmação de uma graça alcançada.
0: Sim.
1: Meu marido é um paciente oncológico.
0: Ouça.
1: É um processo muito duro, que o senhor deve imaginar. Mas Deus sempre esteve nos sustentando, nos levantando e nos dando esperança. Meu marido faz o exame de controle a cada 3 meses, a cada 6 meses.
0: Sim.
1: Depende. E cada exame que ele faz se confirma que ele está limpo, que não...
0: Amém.
1: Tem nenhuma atividade celular cancerígena.
0: Louvado seja
1: Dentro
0: Deus.
1: De uns dias ele vai fazer novamente e eu confio que vai estar tudo bem, que vai estar tudo limpinho, como...
0: Amém,
1: sempre
0: vem
1: sendo. Então, meu marido Eduardo é um milagre de Jesus
0: da Santa Chagas.
1: Toco sim no sacristão. E como forma de agradecimento, padre, eu já doei algumas capelinhas, o valor, né, de algumas capelinhas.
0: Certo.
1: E também assinei o livro Ouro. Então, assim,
0: Amém.
1: Eu sou muito grata à obra Evangelizar,
0: Amém,
1: ao senhor, por nos ajudar, nos catequizar e nos dar esperança. Um abraço.
0: Deus abençoe, querida Cristina, lá da Espanha. E toda vez que fala da Espanha, eu lembro do grupo das Santas Chagas que eu encontrei na igreja em Madrid, que foi um grupo muito forte, muito atuante. Meu abraço carinhoso a todos. E a Cristina diz: o meu marido Eduardo é um milagre de Jesus das Santas Chagas. Não é por acaso que nós rezamos: Jesus das Santas Chagas, protegei-nos e curai-nos do câncer. E obrigado por ser associada, por ter ajudado o livro Ouro e por ter doado algumas capelinhas. Porque tem pessoas aqui no Brasil que não têm condições. Não que o valor seja abusivo, é apenas um valor que é mais do correio do que qualquer outra coisa. Mas há pessoas que doam, até tem pessoas que às vezes chegam com um envelopezinho e entregam: ó, quando alguém precisar, doe. Muito obrigado, Cristina. Um abraço a todos os brasileiros fora do Brasil, em particular na Espanha. Bíblia aberta, cartilha de oração.
2: Deus, fala comigo.
0: Fala comigo, Deus. Hoje, o mundo inteiro celebra a natividade de Nossa Senhora. É festa. Mateus 1, de 1, 16, 18, 23. Vamos lá, povo de Deus. Fala comigo, Deus.

0: O Senhor esteja convosco.
1: Ele está no meio de nós. Proclamação do Evangelho de Jesus Cristo segundo São Mateus. Glória a vós, Senhor. Jacó gerou José, esposo de Maria, da qual nasceu Jesus, que é chamado Cristo. Maria estava noiva de José antes de coabitarem. Aconteceu que ela concebeu por obra do Espírito Santo. José era um homem justo. Não querendo difamá-lo, resolveu rejeitá-la secretamente. Enquanto assim pensava, um anjo do Senhor apareceu-lhe em sonhos e lhe disse: "Não temas receber Maria por esposa, pois o que nela foi concebido vem do Espírito Santo. Ela dará à luz um filho, a quem porás o nome de Jesus, porque ele salvará seu povo de seus pecados." Palavra da salvação. Glória a vós, Senhor. Filhos e filhas, nós aqui em Curitiba celebramos Nossa Senhora da Luz, mas o mundo celebra a natividade de Nossa Senhora, dia 8 de setembro, quando se celebra o nascimento de Maria. Nossa Senhora, que vem exatamente de Joaquim de Santana. Deus onipotente, antes que o homem caísse, previu que sua queda seria refeita na redenção humana e que a redenção viria por uma mulher, Maria. Maria nasce e aqui começa e continua a obra salvífica de Deus. Nossa Senhora, traga-nos o fruto bendito do teu ventre. Nossa Senhora, que nos trouxe Jesus, gere Deus em nossa vida.
2: Tão formosa vestida de sol.
1: Quem é essa mulher? Nossa Senhora. Não importa o título. Se é Fátima, Lourdes, Guadalupe, Carmo, Perpétuo Socorro, não importa. É Nossa Senhora. Hoje, nós pedimos Nossa Senhora da Luz, ilumina a nossa vida, ilumina a nossa história.

Mãe de Jesus. Ô, filho amado.

estamos juntos, hoje dia da natividade, rezar juntos uma Ave Maria, pedir a luz. Maria nasceu e por ela nos traz o Senhor.

Ave Maria, cheia de graça, o Senhor é convosco. Bendita sois vós entre as mulheres, e bendito é o fruto do vosso ventre, Jesus. Santa Maria, Mãe de Deus, rogai por nós, pecadores, agora e na hora de nossa morte. Amém. O Senhor esteja convosco. Ele está no meio de nós. Que a bênção de Deus Todo-Poderoso abençoe a água. Que a bênção de Deus, por intercessão de Nossa Senhora da Luz, abençoe a roupa dos enfermos, as fotos de família e todos os objetos. Abençoai, santificai, em nome do Pai, do Filho e do Espírito Santo. Amém. Filhos de Deus, fique com a bênção. Que o Senhor abençoe. Que Nossa Senhora os proteja.

0: E vamos juntos ao primeiro dia desta novena perpétua de Jesus das Santas Chagas. E eu convido você a mandar as suas intenções, 41-3221-6060. Rezemos. Por suas santas chagas, suas chagas gloriosas, o Cristo Senhor me proteja e me guarde. Senhor Jesus, foste levado na cruz, para que por vossas santas chagas sejam curadas as de nossas almas. Eu vos louvo e agradeço pelo vosso ato redentor. Carregaste em vosso próprio corpo os meus pecados e de toda a humanidade. Nas vossas santas chagas coloco as minhas intenções, minhas preocupações, ansiedades e angústias, minhas enfermidades físicas e psíquicas, meus sofrimentos, dores, alegrias e necessidades. Em vossas santas chagas, Senhor, coloco minha família. Envolvei, Senhor, a mim e meus familiares, protegendo-nos do mal. Senhor, ao mostrar vossas santas chagas gloriosas a Tomé e o mandando tocar em vosso lado aberto, curaste da incredulidade. Eu vos peço, Senhor, permita-me refugiar em vossas santas chagas e, por mérito desses sinais de vosso amor, curai a minha falta de fé. Ó Jesus, pelos méritos de vossa paixão, morte e ressurreição, dai-me a graça de viver os frutos da nossa redenção. Eu convido você agora a acompanhar este testemunho de fé.
1: Quando de uma viagem para a Itália, eu contraí uma infecção muito grande lá. Lá mesmo eu iniciei o tratamento, chegando no Brasil, exames, constatado uma bactéria. Trocamos o tratamento por várias vezes e isso perdurou por 6 meses, de setembro de 2023 até fevereiro de 2024, quando eu vim no retiro do Padre Reginaldo. Chegando no retiro, eu senti uma dor muito forte na bexiga. Aí eu falei para Deus: nossa, eu estou aqui com uma caravana, eu organizo caravanas com 40 pessoas. E eu vou ter dor de bexiga aqui agora, Senhor? Mas eu esqueci. Participei do retiro normalmente. Na missa de encerramento, lá, o padre falou: tem uma pessoa aqui que tem uma infecção de bexiga recorrente há vários meses. E eu, naquele momento, eu tomei posse, toquei o lugar onde eu sentia dor e faz 1 ano, nenhum remédio, nenhuma dor. E mais uma vez a gente participa de mais um retiro evangélico.

0: Ô, gente, 4 horas, 30 minutos, Lala mandou uma mensagem que, acho que você tá tocando essa música, você não falou que ela é pro Hervé? Eu falei, Hervé, essa sumida, Lala. Ele falou, não, você pode mandar a música pra ele, que eu passei, ele tava com o rádio ligado. Então mandar um abraço aí pra ele, um abraço pro Alves, a turma aí das motos, aquele abraço. Aristides Brito, boa tarde pra ele, meu amigo Aristides Brito, Vitória no Espírito Santo. Fala em Vitória, até a Vitória também ouvir nós lá na volta do brejo, daqui a pouquinho nós vamos ajeitar essa aí, é de Paulo e Paulino, com as paradas duras assim, moda é boa. Hein?
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3: Gente, tá aí, 4 horas e 36 minutos, parada sertaneja, tarde de segunda-feira, terça-feira, pai, que segunda-feira, você tá dormindo, ó. Menina, ela não acordou, não. Ainda vai ser segunda-feira de novo, de ver andar, você tá doido, ué. Gente, vamos ajeitar a moda boa pra Vitória. Alô, Vitória, tudo bem por aí? Um abraço pra Vitória lá na Volta do Brejo. Aristides Brito, Vitória no Espírito Santo. Alessandro lá em Bitira, abraço aí pra todos aí na região de Bitira. Alô, turma lá na Fazenda Retiro também, tá lá agarrado com nós. Manda um abraço aí pra ele, Gordo Balaeiro, a esposa e as filhas, é a mamãe dele lá na Fazenda das Cabaceiras. A dona Romilda escuta nós, o Beto Balaeiro também tá na escuta e o Zé Osmar. O Zé Osmar tá mandando abraço pra neta Larissa. Abraço pra você, Larissa. Feliz aniversário. Vamos ajeitar aqui daqui a pouquinho, não. Ajeitou a moda pro Saarilma lá na cidade de Baité. Tá lá ouvindo nós também. Chiquito Amara, chegou atrasado hoje, vai. Alô, Chiquito. Boa tarde, Chiquito. Abraço pra vocês aí. Mandar um abraço pro Luiz. O Luiz tá ouvindo nós, né? O Luiz é o menino que fala, segura, peão. Ele tá ouvindo nós lá em Belo Horizonte. Cadê o Luiz Matheus? Luiz Matheus, é isso mesmo? Luiz Matheus, um abraço pra ele. Tá sempre ouvindo nós também, né? Mandar um abraço pra Cleide também, né? Cleide Bertin tá sempre ouvindo nós também. Luiz vai falar, o Luiz, menino da Jussara, ele vai falar segura peão. Então chame lá pra falar segura peão, segura peão. Vamos mandar um abraço pra turma lá na cooperativa também. Abraço pra turma lá na cooperativa.
4: Segura peão.
3: É nóis, manda um abraço aí pra ele, Sargento Sidney, boa tarde pra ele, abraço pro Sargento Sidney, todos a Polícia Militar, manda um abraço pra Clarice, a Clarice é a mamãe do Sargento Sidney, manda um abraço também pro Mundinho que tá lá ouvindo nóis.

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8: Gente, o tempo lá vai, hein? O tempo tá voando, os ponteiros lá vai correndo um atrás do outro e o trem lá vai virando uma bagunça, 6 minutos faltando para 5 da tarde. Boa tarde, Luciana da Regina, boa tarde, tudo bem? Por aí, um abraço para vocês aí, tá? O Marcelo, o Paizico, o Gracial, a turma lá na Trucão, o Ronaldo também, abraço pra vocês aí. Alô, Careca, Careca e todos aí da Cavalgada Guimarães, um abraço pra turma que participar da Cavalgada aí, né? Cavalgada Guimarães, amigos. Domingo tem mais, né, Careca? Domingo é Cavalgada lá, Pompeu Velho, festa do Pompeu Velho, no domingo agora, grande Cavalgada lá. Vou lá, Marquinhos Correga, boa tarde, Marquinhos Correga, Aristides Brito Vitória no Espírito Santo, Alessandro lá em Ibitira, mais uma vez, aquele abraço. A Flávia tá lá ajeitando o café, um abraço pra ela, é o Vécio Motos também tá na escuta, deixa eu mandar um abraço também pro Arthur Motos, né, Arthur Motos, Robinho Macatela, e um abraço também pro Piratinha, manda um abraço pro Juan, Juan, lá do grupo Compra e Venda de Gado, alô turma aí do Angaretá, abraço pro Juan e todos lá em Angaretá também tá ouvindo nós, né. Boa tarde, dona Fia, tudo bem? Boa tarde, dona Fia, boa tarde, Sargento Heloísa, abraço pra vocês aí, viu? Daqui a pouquinho tem momento espírita.

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a doce mãe de Jesus. Dia 8 de setembro é o dia dedicado à padroeira da capital paranaense, Nossa Senhora da Luz dos Pinhais. A origem dessa denominação remonta ao século XV, envolvendo um português que vivia na freguesia de Carnid, em Lisboa. Ninguém sabe ao certo como acabou prisioneiro e escravo na África. O que narram as tradições é que ele era devoto de Maria Santíssima, a quem orava diariamente. Pero Martins passou a ter sonhos com a mãe de Jesus, que lhe falava do seu retorno à liberdade, o que veio a acontecer. Encontrando em sua cidade natal, próximo a uma fonte, uma imagem, a identificou como sendo da Celeste Mãe. E porque viram a luz misteriosa no local onde estava a estátua, deu-lhe o nome de Nossa Senhora da Luz. Na capital do Paraná, Curitiba, o culto agregou uma denominação e surgiu Nossa Senhora da Luz dos Pinhais. É verdadeiramente incrível, quando se fala a respeito da Mãe de Jesus, descobrir que ela tem mais de 1.100 títulos. Vão desde Mãe Santíssima, Virgem Maria, Rainha do Céu, Santa Maria, a denominações específicas dos lugares onde dizem ela teria aparecido. Assim, temos Nossa Senhora de La Salette, Nossa Senhora de Fátima, Nossa Senhora de Guadalupe. Segundo a tradição e registrado por escritores, desde os primeiros séculos, o povo cristão honra a Maria de Nazaré. Possivelmente, uma das primeiras denominações que recebeu foi a de Mãe Santíssima. Isso porque, em Éfeso, onde foi morar com João Evangelista, atendia os doentes de toda sorte. Foi ali que surgiu a expressão da boca de um atendido em forma de gratidão: És Nossa Mãe Santíssima. Imaginemos como tantos daqueles que tinham saudades de Jesus a buscavam para ouvi-la, contar do seu nascimento, sua infância, sua missão. Que mulher teve missão maior? Ser a mãe do único ser perfeito que a Terra já recebeu, nosso Mestre e Senhor. Registramos seu exemplo de mãe devotada, que oferece o filho ao mundo para que ele cumpra a missão para a qual viera. Ela conhecia as Escrituras. Como terá se sobressaltado seu coração tantas vezes com as notícias que lhe chegavam dos inimigos da Boa Nova, daqueles que afirmavam querer prendê-lo, daqueles que diziam que ele não era mais do que um louco. Quantas dores terá suportado aquele coração materno? Sem falar na dor terrível de assistir, durante 6 horas, à agonia do filho amado, supliciado na cruz. Nossa Mãe, Mãe de toda a humanidade, Jesus nola ofereceu em suas derradeiras horas de vida: Filho, eis aí a tua mãe. Não importa como a denominemos, seu maior título é ter sido mãe de Jesus, e sua misericórdia se estende a todo o rebanho do seu filho. Portanto, neste dia, mais do que nunca, oremos a esse Espírito de alta envergadura moral para que abençoe a esta terra. Terra dos Pinhais, terra do Brasil, terra do mundo. Que a doce Mãe de Jesus se apiade das mães sofredoras, das que perdem seus filhos para os vícios, para a criminalidade. Que ela abençoe todos os que padecem, também os que a louvamos em canções, em poesias, em dramatizações. Que ela ouça as nossas preces de gratidão, Senhora da Luz, terna Mãe de Jesus.

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3: Gente, já 5 horas e 7 minutos. Oh, boa tarde. Tarde de terça-feira. Alô, Baiano do Buço. Como é que tá aí? Já reposando? Um abraço pro Baiano do Buço. Um abraço pro Túlio, padeiro também tá sempre ouvindo nós. Olito, alô, Olito. Boa tarde pro Olito, também tá na escuta, hein, Olito?

Vamos ajeitar uma moda boa aqui pro Oswaldo. Oswaldo, alô Oswaldo, lá no centro, lá no coração do Popéu. Uma boa tarde pro Oswaldo, um abraço pra Lena. Um abraço também pro Vaguinho, tá lá ouvindo nós. Vaguinho tá lá na fazenda, tratando gado e curtindo aí o Parada Sertaneja. Marquinhos Escorrega tá aí só acelerando, né, Marquinhos? Boa viagem pra ele, hein? Boa, tá acelerando, dando carona pra nós também, viu? E mais uma vez, manda um abraço pro seu Osmar, um abraço pro Geraldo Aparecida também. Manda um abraço aí pra quem tá aniversariando hoje. É a Larissa, alô Larissa, feliz aniversário aí. E fala aí, seu Osmar, manda um abraço pro seu Osmar, lá na casa da dona Ciá. Manda um abraço pro seu Osmar, pra dona Ciá e toda a família aí, né? O pessoal tá sempre aí curtindo o Parada Sertaneja. Essa vai pro Osvaldo, Osvaldo é fã do Teixeirinha, viu?

Tá aí, Teixeirinha e Mari Terezinha, Desafio dos Braços, agora 5h13. Falou Zardo, falou Lena, abraço pra vocês, hein? E deixa eu mandar um abraço aí pro Kitita, Niquinho, Zé Chapa, Letícia, a turma lá em Angareta. Tá lá ouvindo nós também, deu Célio Augusto, e mais uma vez manda um abraço pro Juan e toda a turma curtindo aí o Parada Sertaneja. E manda um abraço também pro pessoal lá na fazenda do Fernando, do Norberto. Manda um abraço pro Guim, toda a turma lá da Agropel. Manda um abraço pro Zeusmar também, né, Zeusmar. Daqui a pouquinho nós vamos ajeitar uma moda boa pra ele. Manda um abraço pro Jim, né, o Jim e o Zé Carlos lá da Selaria JD. Tá lá ouvindo nós também. O Jim da Lagarrada tratando da tropa, um abraço aí. E tem Chitãozinho Chororó cantando aí pro Olinto. Eu peguei uma carona aqui, mandar um abraço pra turma lá no Pompeu Velho também. Alô, Tamarinho, aquele abraço. Alô, Tumezinho, Tumezinho da Copra lá, Copra cá. O Tumezinho não para não, viu, Tchê?

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12: Alô, turma, acertando os ponteiros, 5h22.
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Gente, 5 horas e 23 minutos. Abraço pra turma, ouvir nós. Alô, Rogério, tudo bem por aí? Rogério do N, está na escuta, Rogério? Tá mandando abraço bem pra tu. Alô, é o Tim da Laurito. Um abraço pra ele, libera o charreteiro. Boa tarde. Ariuma lá na cidade de Amaité. Daqui a pouquinho nós vamos ajeitar uma moda boa pra ele. Manda um abraço pro Taíde, que tá aí na entrega do leite, tá aí no leiteiro. Manda um abraço pro piloto no transporte do gado. Manda um abraço aí pra turma aí, né, da Cavalgada Guimarães e amigos. Tivemos aí uma grande cavalgada no domingo. E mandar um abraço aí pra ele que tava lá fazendo uma fé, fazendo aquele showzaço, aço. Meu amigo, companheiro, gente boa, dos melhores, Juninho do Pagode. Alô, Juninho, você é bom mesmo, viu? Juninho, eu falo, Juninho do Pagode, um abraço pra ele, um abraço também pra Tati Andrade. E o Juninho do Pagode, como te dizia o meu padrinho Gerardo Amara, esse Juninho do Pagode é bom com B maiúsculo, viu, Juninho? Você é bom mesmo, bom, bom, esse menino. Bom sem defeito, é? Um abração pra ele. Juninho do Pagode, relógio que atrasa, não adianta. 5 horas e 24 minutos. E nós vamos mandar um abraço e baturma. O Zé Branco apareceu aí. O Zé Branco é lá na base das flores também. Então vi nós aí, né? Daqui a pouquinho nós vamos ajeitar uma moda boa pra ele também. Luciano, 26 de outubro. Alô, Cicinho do Som. Ele é bom, não é, Cicinho? É bom, mas é bom mesmo.

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9: É nóis que volta. Voltamos, roteiro marcando 5 horas 35 minutos. Mandando abraço pra Dona Fia. Boa tarde, Dona Fia. Boa tarde, Sargento Luísa. Turma lá no Buriti Comprido. Olá, Juninho do Pagode. Cadê você, Juninho do Pagode? Abraço pra ele. Abraço também pra Tati Andrade. Tá aí ouvindo nós. Um abraço.
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9: É nóis que manda abraço pro meu amigo Zé Curubu. Zé Curubu e Vanessa tá lá puxando o cremoso e ouvindo nós. Manda pra um riozinho. Essa moda é boa mesmo. Não ajeitar depois, viu?
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9: te... O Wellington Eva Chaveiro Popiano. Um abraço pra vocês também. Manda um abraço pra uma turma lá do Pontal, né? A turma lá do Pontal.
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9: Manda um abraço mesmo pro pessoal lá do Logradouro. Alô, turma aí do Logradouro. Ah, boa tarde. Rogério do Enes, daqui a pouquinho nós vamos ajeitar uma moda boa pra ele. Cadê o Antônio Carlos? Antônio Carlos, tá ouvindo nós? Um abraço aí pra Cecília, também o Zé

0: Zico, a turma aí na volta do brejo.
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0: O Branco tá aí, né, Branco? Tá firme com nós, Branco e Zé Lino.
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0: Mandar um abraço aí pra nossa ouvinte, Ana Paula. Ana Paula lá na Fazenda Floresta. Um abraço pra ela, um abraço pra Nitinha. Nitinha lá na região do Trevo. E manda um abraço também pro senhor Miguel, né? O senhor Miguel tá sempre na escuta lá, né? E aí, Bizinho, como é que tá aí, Bizinho? Paulinha, a turma tá aí descansando, ressaqueado. Careca já tá quase bom, né, Careca?

0: Aí, Zezé e Luciano, Gomes Monteiro Marcos, 5 horas 43 minutos, tarde de terça-feira. Parecendo que a semana tem duas segunda-feiras, você tá doido, você tá doido. Ô, Zé Curubu e Vanessa, boa tarde. Ana Paula, Fazenda Floresta, abraço pra vocês também. Cicinho do Som, meu amigo Cicinho do Som e o Moisés. O Branco, Zé Branco, tá ouvindo nós também. Um abraço pra ele, não falou a música não, mas um abraço pra ele lá. E mais uma vez, manda um abraço a todos. Alô, Terezinha, abraço pra Terezinha, que tá na escuta também, né? O Mosquito Mecânico, então um abraço aí pro Mosquito Mecânico, Jorge Mancha. Manda um abraço aí pro Djalma, Djalma lá de Silva Campos, lá da mercearia. Tava firmão lá em Djalma, firme na Cavalgada Guimarães, amigo.
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0: É nóis, Zé do Galo, boa tarde, Zé do Galo, boa tarde, Lala, Carlinhos, Gabriela, João Miguel e Carlos Eduardo também tá ouvindo nós lá, né? Tem Maria Eduarda também, deixa eu mandar um abraço aqui pro pessoal, deixa eu ver aqui, rapaz, o tempo do ar, o Célio, André, Andresa, sou Luiz e Dona Maria também, tá lá ouvindo nós, então um abraço pra vocês, e o Rogério do Enes também já chegou por lá, daqui a pouquinho nós vamos ajeitar uma moda boa pra ele, né?
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0: Manda um abraço pro Libero, Libero Pedreiro. Daqui a pouquinho o menino confere a mensagem, manda pra nós aí, pra nós mandar abraço pra ele também.

aí, o saudoso Barreirito, 5 horas 47 minutos, curtindo Parada Sertaneja, Brasil Libério, Pedreiro, tá lá no Pontal, Dovalino, Fabinho, Silvio, Silvio também no Pontal, o Wellington é lá do Chaveiro, Pompeano, São Geraldo, abraço aí, abraço pra toda a turma aí no Pontal, o Jorge e a esposa, ouvindo nós lá na capital de Minas, lá na Grande Belo Horizonte.

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1: Manda um abraço bem pro João, né? O Joãozão, tem o Joãozão grandão, conhece o Joãozão? O Joãozão é gente boa. Ei, Joãozão, que é gente boa, viu? 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
1: Alô, Joãozinho, um abraço pra ele, meu amigo Joãozinho Sabiá, tá lá na marcenaria, turma, trabalha lá com rádio ligado, curte nós lá, viu? Abraço pra toda a turma aí. Falou, Joãozinho Sabiá, uma boa tarde pra você aí. Um abraço bem pro Marconi, caminhoneiro. Tá sempre na escuta, Marconi, um abraço aí. Manda um abraço bem pro Geraldinho, né? O Geraldinho, Geraldinho e Lenice lá no loteamento.
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1: Vou mandar um abraço também pro sobrinho do Cabral, né? O sobrinho do Cabral, tá ouvindo nós, Carlinda Craviola. Um abraço pra ele, viu? Carlinda Craviola.
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1: Só... Ué, tá bem acompanhado aí, viu, Carlinhos? Tá bem acompanhado. O Carlinhos tá acompanhado do sogro. Um abraço aí pra turma e no sítio abençoada. Paulo, Carlinhos, um abraço bem pro Thiago. Alô, Thiago, abração pra vocês aí, viu? Daqui a pouquinho nós vamos ajeitar as modas boas pra vocês aí. A Cláudia tá lá no, na volta do Brecht também. A Cláudia mandando abraço aí pra a filha Larissa, que está aniversariando hoje. A turma aí na volta do Brecht. Abraço aí os irmãos também, Letícia, Leonardo, Lara, Emanuel. Abraçando a irmã Larissa, desejando aí um feliz aniversário. Que essa data repita por muitos e muitos anos.
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1: Salvador, Jussara, Maria de Lourdes, Lorena, Laura e Paulo também tá na escuta. Zé Curubu e Vanessa puxando o creme. E curtindo aí o Jorge Luiz e o Fernando.

0: Gente, olha a hora, gente, 6 minutos faltando para as 18. Deixa eu mandar um abraço aí para Flávia. A Flávia tá lá na fila de espera. Daqui a pouquinho nós vamos ajeitar a moda para ela. E mais uma vez, manda um abraço aí para você que tá aniversariando hoje. Larissa, feliz aniversário. Manda um abraço aí pra turma lá na fazenda do Renato Assunção. Alô, Tchãozinho. Alô, Tchãozinho, um abraço aí pro Tchãozinho. E um abraço também pro Pedro, tá lá ouvindo nós. Renato Assunção tá aí só acelerando. Canta, Solevante Solene.
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0: Canta não, hein, Carlinhos, cê tá doido.
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0: É nóis, mandando abraço pra Terezinha. Deixa eu mandar abraço pro João Carlos. João Carlos e toda a turma lá na Fazenda Forquilha, Fazenda do Senhor Vonei.
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0: Alô, manda um abraço bem pro Sotuninho, Sotuninho. Alô, Sotuninho, como é que tá aí? Tudo bom? Um abração pro Geraldinho também e todos lá da Silvia Pneu. Vamos ajeitar aqui mais uma moda pro Osvaldo. Osvaldo e a Lena, tá lá no supermercado ouvindo nós. O Chico da Luzia do Natanael, uma boa tarde pra ele também. E mais uma vez, manda um abraço pra turma lá no Sítio Abençoado. Tá o Carlinho, a Paola. E um abraço também pro sogro do Carlinho, que é o Tiago. Falou, Tiago, um abraço aí, viu?
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0: Gente, 4 minutos faltando pras 18. Um abraço pro Gerardo. Geraldo Campos tá ouvindo nós também. Gerardo Campos. É o Gerardo Douraço. Daqui a pouquinho, depois da oração, nós vamos ajeitar essa moda pra vocês aí. Ô, Carlinho da Craviola, para um pouquinho aí, para o que você tá fazendo e presta atenção na letra dessa música, viu, Carlinho? Você tá doido, esse Rick é descomparado. Pra cantar e pra fabricar a música também, viu?

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1: A hora de retirar nossos chapéus e levar nosso pensamento a Deus. Obrigado, meu Deus. Obrigado, minha Nossa Senhora de Aparecida, por mais um dia que se passa, por mais essa noite estrelada que vem chegando. Obrigado, minha Nossa Senhora Aparecida, pelo dom da voz. Na profissão que exercemos, aprendemos uma oração que fala mais ou menos assim: oração a Nossa Senhora de Aparecida. Ou Senhora Aparecida, que por Deus foi escolhida padroeira do Brasil, em todos os lares e adoradas, entre as folhas conservadas do manto azul cor de anil. Desde um palácio enfeitado até um rancho abandonado lá nos confins do sertão, existe imagem querida de Nossa Senhora Aparecida dando a sua proteção. Eis a luz dos viajantes que estão indo lá distante com o coração a sentir. Ou Senhora Aparecida, olhai minha mãe querida que está bem longe de mim. Um prisioneiro fechado, vendo o céu por entre as grades, lembrando o destino seu, diz com a voz comovida: ou Senhora Aparecida, perdoai os erros meus. O navegante isolado, sobre os mares arrastrados pela fúria de um trovão, só em teu nome bendito, que é a esperança dos aflitos, ele encontra a salvação. Quantas mães juntar os pecinhos, vendo morrer o filhinho, o seu santo nome ela chama, e a Senhora Aparecida devolve de novo a vida do filhinho que ela tanto ama. Um doente agorizado, quando os seus olhos parados, cobrindo de um branco véu, chamando o seu nome santo, envolvido no teu manto, ele subirá para o céu. Eu, sendo um simples artista, à procura de conquista, vou pela estrada da vida e levo comigo a confiança, a imagem na esperança de Nossa Senhora Aparecida. Quando encontro algum fracasso, ou dominado pelo cansaço, eu aperto a sua imagem e a minha fé decidida na Nossa Senhora Aparecida, de novo me dará coragem. Oh, Senhora Aparecida, tu és a estrada florida que nos leva aos pés de Deus, porque todas as estradas se encontram na encruzilhada que é a cruz dos braços seus. É por isso que nossa gente de raça sublime e valente por ninguém será vencido, porque com fé te adoramos, em nossas preces te amamos, oh Senhora Aparecida. Oh, Senhora Aparecida, mãe querida, nos ajudai a vida inteira, ajudai o nosso Brasil, deste povo varonil desta terra brasileira. Em nome do Pai, do Filho e do Espírito Santo. Amém. Uma salva de palmas à padroeira do Brasil.
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19: Mas, gente, nós estamos chegando na noite de terça-feira, quando os ponteiros marcam 18h07, tá aí o Parada Sertaneja. Alô, Chiquitamara. Alô, Dona Anitta, alô, Bonita, a turma lá no Bar do Guinho, está lá ouvindo nós também, né? Hoje é aniversário de quem? Hoje é aniversário de quem? Miguel, era Miguel, mandando um abraço pra Lucineia, Lucineia Rocha, ah, tá
20: Prata,
19: bom.
20: Vem ouvir.
19: Hoje tem festa pra nós, hein, Miguel? Miguelzinho não perde, hein, Miguel? Tem todas, manda um abraço pra Lucineia, hein, Miguel? Fala pra nós aí.
21: Lucineia Rocha, parabéns pra você, muitos anos de vida, saúde, muita paz, Jesus te abençoe, parabéns, viu? Segura, filho!
19: Alô, então, feliz aniversário, que essa data repita por muitos e muitos anos. Manda um abraço pra Ângela, manda um abraço aí, Valmir, Ângela, Valmir. Um abraço pra Ângela, o Nico também lá nas populares, Ângela Alves também escuta nós lá. Abraço pro Cláudio, lá na Fazenda Olinda do Piau, um abraço pra ele. A Cláudia tá mandando um abraço pra filha, que está aniversariando hoje, a filha Larissa, lá no bairro Volta do Brejo. Os irmãos também, Letícia, Leonardo, Lara, Emanuel, todos abraçando a Larissa, desejando aí um feliz aniversário. O vovô Zeusmar também tá mandando aquele abraço. E fala em abraço, mais uma vez, mandar um abraço aí pra ele que tá ouvindo nós. Tá lá no sítio, tá preparando a janta, hein, Carlinhos? Como é que tem carne assada hoje? Tem? Bom, hoje só. Você tá doido, a turma tá emendando, é tudo, é sexta, sábado, domingo, segunda, terça, e lá vai embora, vai afora. Um abraço pro Cláudio, é o Carlinhos, a Paola, e mais uma vez manda um abraço aqui pro sogro do Carlinhos, que tá lá ouvindo nós. Abração pra ele aí, que é o como é, cadê o nome? É o Thiago. Alô, Thiago, um abraço pra ele aí, viu? Isso é gente boa, né? Hã? Gente boa. Falou, Thiago, nós vamos ajeitar uma moda boa pra ele, mandar essa também pro Gerardo Campos, que tá lá ouvindo nós aí, ó. Essa é boa, André Andrade, Volta da Guerra. Alô, Joãozão!

0: Valdeir e Misael Gol de Vidro, André Andrade, Volta da Guerra, e a hora certinha, gente, 18 horas e 15 minutos. Alô, Suzano, um abraço pra Suzano, um abraço pro Fabrício, ontem foi aniversário do Fabrício. Alô, Fabrício, a Ana tá mandando um abraço pra você, viu? Mandando um abraço, desejando aí um feliz aniversário, que essa data repita por muitos e muitos anos. Agora vamos ajeitar aí um churrasquinho. É, ué, um churrasquinho é bom. Uma carne frita, tripa de poeta. Você tá doido. Mais uma vez, manda um abraço aqui pro Juninho do Pagode, passou por aqui mais cedo. Abração pro Gilson. Alô, Gilson, boa tarde, Gilson. Alô, Bizinho, deixa eu mandar um abraço pro Bizinho também. Aí a turma aí da Cavalgada Guimarães e amigos, um abraço pro Bizinho, pra Paulinha. O Bizinho agradece aí a todos que participaram da quarta Cavalgada, não foi? Da quarta Cavalgada aí, Guimarães e amigos. O Bizinho manda agradecer e no ano de 2027 estaremos juntos aí mais uma vez. Falei em agradecer também, agradecer o Bizinho, a Paulinha, agradecer os organizadores aí pelo convite, viu? Me convidar, nós fomos lá, deu certinho. E no ano que vem, se tiver tudo certinho, nós estaremos juntos aí na quinta Cavalgada Guimarães e amigo. Muito obrigado a você, Paulinha. Muito obrigado a você, Vizinho. Parabéns aí por essa organização, né? Aos organizadores aí. Abração pra vocês aí. Cadê a Bonita? Bonita tá aí, ouvi nós. Ó, abraço pra Bonita. E Bonita tá bem acompanhada, hein? O Fabrício tá aí, pai. Fabrício tá firme. Alô, Fabrício! Hoje é por conta do Fabrício, hein, Marcinho? Hoje a cerveja, a carne e a cachaça é tudo por conta do Fabrício. Hoje é aniversário dele. Ele vai fazer a festa pra turma aí. Vai patrocinar a turma aí. Um abraço pro Marcinho, detetive. Tá aí ouvindo nós. Abraço a toda a turma lá no Bar Doguinhos, que tá aí com rádio ligado. Marcinho, detetive, tá aí só comprando gado, só nelorado. Compra só trembão. É criador de boi agora também, né? Fabrício que vai ser o vaqueiro dela. Fabrício, isso é bom também, viu? Você tá doido. Em moda boa aí no fundo musical, hein? Alô, Júnior Marimbondo, um abraço pro Júnior Marimbondo também, então ouvindo nós, o Júnior Marimbondo, a Zilda e o João Lucas lá no Buriti do Canto, Ivanildes do Chup Chup também, então por aí, um abraço pro Ivanildes do Chup Chup. Adriana tá aí, Adriana, Robinho, Lucas, Bruno e a Isadora, agora tem a garotinha lá também, né? Depois...
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4: Ô, gente, juntos estamos nós, 18 horas e 22 minutos. Manda um abraço pro José Wellington, ali pras bandas da Fazenda Cana Brava. Falou, José Wellington, aquele abraço. Manda um abraço pro Marquinhos, então lá tem o Marquinhos pra quem as bandas também. Marquinhos, Marley, Dona Maria, lá é Fazenda Sambaíba. Abraço pra vocês aí, viu? E manda um abraço também pra turma lá na Fazenda Jataí. A turma já tá lá ouvindo nós, lá na Fazenda Jataí, lá na Fazenda do Adeus do Sodico. Um abraço pra vocês aí. Alô, Gilson, boa tarde, Gilson, Maria Marlúcia, abraço pra vocês aí também. Então, Gilson Machado, Dona Maria. Respeito. Abraço, Ibudim Cabeção também. E mais uma vez, manda um abraço pra turma aí da Agropel. Alô, turma.
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4: Turma lá da Agropel, manda um abraço aí pra quem? Pra Olga. Manda um abraço pra Olga e também o Chicão. E manda um abraço pra todos lá do Retiro. Fazendo Retiro.
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4: Cadê o Jim lá da Selaria JD? Zé Carlos lá da Selaria JD. Um abraço bem pro Jim, tá lá ouvindo nós, né? Manda um abraço pra Belinha. Belinha fez aniversário final de semana. Festa boa, cê tá doido.
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4: Ítalo Costa também tá ouvindo nós, né, Ítalo Costa? Essa aqui vai pro Carlão do Mordoce, vai pro Estribado, vai pro Edinho Sanfona. Vai pro Nascimento, meu amigo Nascimento, que tava marcando presença também, marcou presença lá na Cavalgada. Grande companheiro, Libero Charreteiro. Abraço pra vocês e manda um abraço pro Alemão Ferruz também, que tava lá, né? Alemão tem a charretinha, rapaz. Ó, o trem é chique. Chique no último. Abraço e boas. Osmar Motos, tá ouvindo nós, Osmar? Osmar Motos lá na fazenda. Na fazenda não, só na oficina. Oficina do Totó. E um abraço pra namorada dele, que é a Rosane, lá no loteamento.

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9: Faltando 12 para as 8.
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4: De volta aí pra falar do Gustavo Mioto, hein? Do sertanejo pro mundo. Gustavo Mioto está vivendo uma fase internacional da carreira. A música Drunk Side, sua primeira faixa cantada em inglês, foi escolhida como tema oficial da festa do Peão de Barretos deste ano. A música nasceu durante o período em que o cantor passou por Nashville e mistura a identidade do sertanejo brasileiro com referências do country americano. E o projeto não para por aí. Mioto prepara um álbum bilíngue, com músicas em português e inglês, justamente para aproximar os dois mercados. E Drunk Side segue como grande lançamento de trabalho dessa nova fase do cantor, ganhando cada vez mais espaço. Daqui a pouquinho eu volto com mais notícias. Até já!
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9: Faltando 10 para as 8. 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
11: 8:04.
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2: 8:06, boa noite.
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2: De volta, e pra falar que não é só eu que tô de volta, a Simária também tá de volta. Simária está contando os dias pra voltar oficialmente aos palcos. Depois de 4 anos afastada, a cantora prepara pro dia 12 de setembro, em São Paulo, a gravação de seu primeiro DVD solo. O projeto marca uma nova etapa da carreira, agora sim Simone, e terá músicas inéditas e sucessos que fizeram parte da trajetória da dupla. Simária também já apresentou uma prévia de uma música nova, com uma sonoridade que mistura sertanejo, pop e elementos latinos. E a expectativa agora fica justamente pro lançamento dessa nova fase musical, com a inédita que Simária vem preparando pra sua estreia solo. Daqui a pouco eu volto com mais notícias. Até já!
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5: 8 horas 20 minutos, boa noite.
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0: 8h31.
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1: Voltei pra falar que o Alok, hein? Dois dias, dois shows, um dos maiores palcos do Brasil. E olha o Alok chegando com uma agenda gigante pra esse mês de setembro. O DJ brasileiro será uma das atrações do Rock in Rio 2026, já no próximo dia 11 de setembro, com um espetáculo novo no Palco Mundo. E ele ainda volta ao festival no dia seguinte, dessa vez no New Dance, com o projeto Rave the World. Ou seja, serão dois shows diferentes em dois dias consecutivos. E pra quem acompanha o trabalho do DJ, a Loki segue preparando essa nova fase audiovisual, enquanto seus lançamentos eletrônicos continuam presentes nas plataformas e pistas pelo mundo. Fique ligado, amanhã eu trago mais notícias do mundo da música. Até lá, tchau.
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4: Muito bem, gente, boa noite. Agora faltando 15 para as 9. Vem aí a Agência Nacional A Voz do Brasil e a partir das 10 tem Love Hits aqui na exclusiva.

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1: Olá, boa noite.
2: Boa noite para você que nos acompanha em todo o país.
1: Terça-feira, 8 de setembro de 2026.
2: Vamos aos destaques do dia.
1: Proteção da biodiversidade.
2: Novas unidades de conservação ambiental são criadas no Amazonas e no Piauí.
1: Decretos também formalizam concessões para manejo florestal sustentável.
2: Doenças raras. 65 em cada 100 mil brasileiros convivem com alguma condição de saúde incomum.
1: O Sistema Único de Saúde acolhe pacientes, realiza o diagnóstico e realiza acompanhamento multidisciplinar.
2: Quem fala sobre o assunto é Natan Monsores, coordenador de doenças raras do Ministério da Saúde.
3: Em sua maioria, essas doenças são doenças de origem genética que afetam predominantemente crianças, mas também podem acontecer em adultos, em pessoas idosas.
1: Semana da Pátria.
2: Brasil celebra os 204 anos da independência.
1: E você vai conhecer alguns dos heróis que ajudaram a construir a nação brasileira em reportagem especial de Luana Karen.
4: A praça que abriga os três poderes da República em Brasília também guarda a memória daqueles que se dedicaram a um ideal de nação. O livro de aço reúne os nomes dos heróis brasileiros oficialmente reconhecidos.
2: Hoje, na apresentação da Voz do Brasil, eu, Mariana Jungmann e Luciano Seixas.
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2: Novas unidades de conservação ambiental foram criadas a partir de decretos assinados hoje.
1: As medidas também criam e ampliam reservas de desenvolvimento sustentável e parques nacionais.
2: As ações marcaram as celebrações pelo Dia da Amazônia, comemorado no último dia 5.
4: Em comemoração ao Dia da Amazônia, celebrado em 5 de setembro, foram criadas quatro reservas de desenvolvimento sustentável no Amazonas. As unidades ficam na região de influência da BR-319, no sul do estado, e somam cerca de 669 mil hectares. O ministro do Meio Ambiente e Mudança do Clima, João Paulo Capobianco, disse que é preciso agir de forma preventiva diante das mudanças provocadas pela pavimentação de rodovias.
5: A presença do Estado precisa se antecipar às pressões decorrentes da ampliação do acesso, pois os anúncios de abertura ou de asfaltamento estimulam a ocupação desenfreada, a grilagem de terra e a invasão, impactando negativamente de forma irreversível populações e o meio ambiente.
4: Foi anunciada também a ampliação em mais de 7 mil hectares do Parque Nacional de Sete Cidades, no Piauí. A medida tem o potencial de proteger espécies ameaçadas e de favorecer o turismo no parque. Em outra ação, o Banco Nacional de Desenvolvimento Econômico e Social, BNDES, destinou recursos para